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0: E você ouviu Josiane, Deus escreveu, desde o primeiro momento, com a Pamela William Nascimento, o Kim do Catedral, Por Amor, O Dom de Amar e Tudo Vem de Você. Continue ligado, Love Gospel volta já.
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E você ouviu Raíssa e Ravel, A Vida Inteira. E assim finalizamos o Love Gospel de hoje. Muito obrigado pela sua companhia e audiência de todas as noites. E desejo a vocês um ótimo final de semana. Fiquem com Deus e até o nosso próximo encontro.

0: 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Ficamos por aqui. Até o nosso próximo programa.
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1: Olá, tudo bem com você? Tudo certinho por aí? Maravilha! Tô chegando com o nosso Hora da Vitória. Muito bom estar contigo mais uma vez. Eu sou Luiz Pires. É sempre bom, é sempre um prazer estar contigo. Sextou, né, gente? Já com aquele cheirinho de fim de semana no ar. Hoje, dia 21 de agosto de 2026. Comemoramos o Dia Internacional de Recordação e Homenagem às Vítimas do Terrorismo. Também comemoramos por aqui o início da Semana da Pessoa com Deficiência Intelectual e Múltipla e o Dia Nacional da Habitação. E é mais um programa que a gente começa com muito amor, com muito carinho para você. Sou Luiz Pires, sempre bom estar contigo por aqui. André e Felipe cantam pra gente Como Eu Te Amo, Deus.

0: banda Som e Louvor cantou pra gente, um, dois, três, e assim ó, nós vamos fechando por aqui o nosso primeiro bloco. Gente, eu volto já, me espera, vai embora não que é bem rapidinho, já já, eu tô de volta com você.
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4: A árvore que não queria deixar cair as folhas. Em um jardim havia várias árvores, mas no meio do jardim havia uma que se destacava mais, muito bonita. E só que tinha um detalhe: essa árvore ela não deixava que suas folhas caíssem. Quando chegava o outono, as árvores soltavam as folhas iam embora, e ela então se curvava com tanto peso. O vento passava e ela fazia um esforço enorme para que as folhas não caíssem. Até que um dia, uma árvore já velha disse a ela: "Minha filha, é preciso deixar que as folhas caiam." "Ah, mas aí eu vou parecer doente, feia. Não é legal." Ela disse: "Não, é preciso que você deixe que as folhas caiam, porque você vai se sentir mais leve, e quando a primavera vir, outras folhas vão nascer, e você vai se sentir renovada, vai crescer." A árvore então resolveu ouvir o conselho e soltou suas folhas. Naquele dia, ela adormeceu bem mais leve. As folhas foram se decompondo e transformando em adubo, em alimento para ela mesma. E ela então percebeu que tudo aquilo era bom. E o que a gente aprende com essa história é que a gente não deve se prender ao passado. A gente não deve jamais se prender a coisas que já passaram, porque a nossa vida não anda para frente. Mágoas, ressentimentos, situações crenças antigas que sempre tivemos e nunca nós demos uma chance para o novo entrar na nossa vida e fazer a diferença. Então, é o momento de deixar que isso aconteça. É o momento de dar espaço para o novo. Pense nisso. Que Deus te abençoe.

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2: Voltamos com o nosso Hora da Vitória. E aí, como é que você tá? Tá tudo bem? Tudo certinho? Tudo tranquilo por aí? Maravilha! Quero aqui te agradecer. Olha, muito obrigado, obrigado sempre pelo teu carinho, pela tua audiência e pela tua amizade também. Tudo de bom pra você, hoje e sempre. Deus abençoe. Pra você que tá de aniversário hoje, meus parabéns, muitas felicidades. Muitos anos de vida. Desejo que o nosso Papai do Céu te cubra sempre com muita paz, com muito amor e, é claro, com muita saúde também. Tudo de bom para você. Deus abençoe, tá? Vamos agora com o nosso Salmo Diário.
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4: Salmos 140. Livra-me dos homens maus, ó Deus, protege-me dos homens violentos, dos que tramam coisas más no coração e provocam conflitos o dia inteiro. Afiam a língua como a de uma serpente, há veneno de víboras atrás dos seus lábios. Guarda-me, ó Deus, da mão dos maus, protege-me dos homens violentos.

Os que me cercam, a maldade que os seus lábios proferem, que chovam sobre eles brasas vivas, que sejam lançados no fogo, em covas profundas e nunca mais se levantem, que o caluniador não ache lugar na terra, que a maldade persiga os homens violentos e os destrua. Sei que Deus defenderá os humildes e fará justiça aos pobres. Os justos certamente darão graças ao teu nome, os que são retos morarão diante da tua face.

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3: Voltamos com o nosso Hora da Vitória. E aí, como é que você tá? Tá tudo bem? Tudo certinho? Tudo tranquilo por aí? Maravilha! Chegou aquele momento de cantar, de louvar com os louvores do passado que se fazem presentes e muito presentes em nossas vidas. Como sempre, trago para você uma seleção toda especial daqueles louvores que você sempre ouvia por aí. Hoje praticamente você não ouve mais. Então, ó, peça por aqui o teu louvor, que eu vou ficar muito, mas muito feliz com a tua participação, com a tua colaboração aqui com o nosso programa. Vamos de música, vamos de louvor. Daniela Araújo, chega e canta pra gente, Dono dos Meus Dias.

0: Elian Silva cantou pra gente Livre Pra Voar. E assim, ó, nós vamos fechando por aqui mais um bloco do nosso programa. Gente, eu volto já. Me espera. Vai embora não, que é bem rapidinho. Já, já. Eu tô de volta.
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7: Mateus capítulo 5. O Sermão do Monte, as Bem-aventuranças. Vendo Jesus as multidões, subiu ao monte, e como se assentasse, aproximaram-se os discípulos. E ele passou a ensiná-los, dizendo: Bem-aventurados os humildes de espírito, porque deles é o reino dos céus. Bem-aventurados os que choram, porque serão consolados. Bem-aventurados os mansos, porque herdarão a terra. Bem-aventurados os que têm fome e sede de justiça, porque serão fartos. Bem-aventurados os misericordiosos, porque alcançarão misericórdia. Bem-aventurados os limpos de coração, porque verão a Deus. Bem-aventurados os pacificadores, porque serão chamados filhos de Deus. Bem-aventurados os perseguidos por causa da justiça, porque deles é o reino dos céus. Bem-aventurados sois quando, por minha causa, vos injuriarem e vos perseguirem, e mentindo disserem todo o mal contra vós. Regozijai-vos e exultai, porque é grande o vosso galardão nos céus, pois assim perseguiram aos profetas que vieram antes de vós.
8: Jesus, então, ele faz o Sermão da Montanha, tão conhecido, Sermão do Monte. Ele passa para aquela multidão que estava ali as bem-aventuranças, e ele nos aponta um caminho que deve ser seguido por todos nós para que possamos alcançar as bem-aventuranças, para que possamos ser bem-aventurados diante de

Aleluia. Irmãos, eu perguntei a Jesus: Jesus, por que tu me escolheu? Logo eu, um maconheiro, um cheirador de cocaína, alguém que jogou o nome da família na lama. Eu perguntei: Deus, por que eu? Por que tu me escolheu? E Jesus me respondeu: porque eu escolho as coisas loucas deste mundo para confundir as sábias. Porque eu escolho aqueles que não são para confundir os que são. Porque eu escolho as coisas fracas e desprezíveis deste mundo para aniquilar as fortes. E durante este diálogo com Deus, Ele me deu uma canção nova. E eu vou cantar para você. Se acomoda aí no seu lugar, sinta um pouquinho.

boca de Deus aqui nesta noite e emprestasse seus lábios ao Senhor e cantasse para a pessoa que está do seu lado: filho, eu quero tanto. 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
4: O versículo de hoje é tirado do livro do profeta Isaías, capítulo 33, versículo 12, vem dizer assim, ó: Senhor, tende misericórdia de nós, pois em ti esperamos. Sede a nossa força a cada manhã, nossa salvação na hora do perigo. Hoje o profeta Isaías pede a Deus proteção, a força, a proteção, a salvação na hora do perigo. O profeta, ele vem nos lembrar que não somos invencíveis, que somos frágeis e precisamos da misericórdia de Deus. Vamos de música, vamos de louvor. Kemily Santos chega e canta pra gente a promessa.
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5: E no nosso momento de intercessão, vamos pedir ao nosso Papai do Céu que nos dê a força que precisamos todos os dias, que nos proteja de todos os perigos. No versículo de hoje, o profeta Isaías pede a salvação, a força, a proteção. E ele nos pede que nos proteja de todos os perigos. Que seja a nossa salvação.

coração. Então vamos pedir a Deus que nos ajude também, que nos fortaleça na hora do perigo, que nos fortaleça na adversidade. Peço também pela tua necessidade, por tudo aquilo que você precisa hoje. Peça com muita fé e peça em nome de Jesus. Vamos de música? Quem chega e canta pra gente é o Catedral. O que não se pode explicar aos normais.

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2: Voltamos com o nosso Hora da Vitória. E aí, como é que você tá? Tá tudo bem? Tudo tranquilo? Chegou aquele momento de te agradecer. Olha, muito obrigado. Obrigado sempre pelo teu carinho, pela tua audiência e pela tua amizade também. Tudo de bom pra você. Deus abençoe, tá? Obrigado pela tua amizade, obrigado sempre por essa audiência maravilhosa. Participe, peça por aqui o teu louvor, que eu vou tocar pra você com todo carinho. Vamos de música, vamos de louvor. Quem chega e canta pra gente é o Juninho Black, Temperou. E a gente vai seguindo por aqui.

João Paulo e Leandro cantaram pra gente Vou Adorando. E assim, ó, vamos colocando um ponto final aqui no nosso Hora da Vitória, agradecendo ao nosso Papai do Céu por mais um dia de trabalho, pelo dom da vida, da comunicação e da alegria. E a você, meu muito obrigado, obrigado sempre pelo teu carinho, pela tua audiência e pela tua amizade. Tudo de bom pra você. Deus abençoe e fica com Deus, porque com Ele nós iremos e sem Ele nada, absolutamente nada seremos. Tchau, tchau, forte abraço pra você, tudo de bom. E a gente volta no nosso próximo programa. Daniel e Samuel, ou melhor, Rainha Almeida, né? Canta pra gente Um Jantar pra Jesus. Tchau, tchau, graça e paz.

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7: Olá, graça e paz. Eu sou o Samuca San e está começando o Adoração Total. Vamos juntos na próxima hora com muito louvor. Vem adorar com a gente. É a combinação de palavra, mais louvor, mais adoração. O programa hoje está recheado com muita música para que você possa ter um dia aí abençoado e produtivo. Amai os vossos inimigos, bendizei os que vos maldizem, fazei bem aos que vos odeiam e orai pelos que vos maltratam. Tiago 5:12. E para começar a edição de hoje tem Patrícia România e Delino Marçal.

A Adoração Total e o louvor de Josiane e Bruna Carla. E olha, muitas pessoas se preocupam com tudo, inclusive se elas terão algo para comer ou vestir, ou o que elas farão de uma situação em particular acontecer. A maioria de nós tem roupa suficiente, comida adequada, casa confortável e carro que funciona. Mas quando as coisas se complicam e você tem de enfrentar situações que parecem impossíveis, o inimigo diz: o que você fará agora? A tentação para se preocupar chega, mas esta não é a solução. Deus quer que você saiba que a preocupação não o ajudará. De fato, ela certamente piorará as coisas se você fizer disso um hábito. Seu Pai Celestial sabe todas as coisas de que você precisa antes que você lhe peça. Assim, pare de se preocupar e focalize sua atenção naquele que é capaz de prover tudo o que você precisa e muito mais. Não andeis ansiosos pela vossa vida. Qual de vós, por ansioso que esteja, pode acrescentar um covado ao curso? Mateus 6, 25, 27.

0: Jesus, nós consideramos tudo isso como nada perto da sua glória. Nós só temos a tua presença. Nós só temos a tua presença, Jesus, e mais nada. É tudo que nós precisamos, é tudo que nós mais queremos, é tudo que nós mais desejamos.
1: Por uma geração que não se esforça por abrir mão de qualquer coisa pelo nosso Senhor Jesus, Deus continue levantando os remanescentes da nossa nação e no mundo, em nome de Jesus. Aqueles que amam, que amam, que amam a glória dele mais do que todas as outras coisas. É isso que mais queremos, Pai. Tua glória, tua glória, tua glória. Te amamos. Cante.
0: Eu amo a tua glória.
1: Declare com todo o seu coração.

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0: Ação Total de volta. E como é bom ter você aqui na sintonia. Você que nos acompanha em todos os dias, sempre nesse horário. Está por aqui o Lucas em Arapiraca, Alagoas. A Edna tá com o rádio ligado lá em São João dos Patos, no Maranhão. Mandando aí um alô para o professor Ronaldo, para o Patinho Benson e todos aqui da sintonia. A Lourdes está em São Gonçalo do Amarante, no Rio Grande do Norte. Um excelente dia também para a Silvana, em Feira de Santana, na Bahia. A Ângela e o Josimar estão em Nova Londrina, no Paraná. As irmãs Roselina e Rosimeire estão em Rio Pardo de Minas.
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0: Adoração Total e o louvor de Exila, Fernanda Brum e Aline Barros. Passou por aqui o som do PG e ainda Beca Costa e Eliseu Alves. Agradecendo sempre aqui a sua audiência. Eu, Samuca Santos, tô ficando por aqui, mas continue na sintonia. Na sequência tem mais louvores.
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1: Estamos de volta com o programa

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1: Estamos de volta com o programa

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0: Oi, oi, oi, gente! Sextou! Sexta-feira abençoada! Estamos chegando, Super Hits com Valdir Nascimento! Bom final de semana, hein? Obrigado você que ficou com a gente durante toda a semana, dando esse carinho lindo, abençoado aí, ouvindo aqui na nossa rádio. Preparamos as melhores pra você, hein? Aumenta o som! Bom final de semana pra todos, hein? Edição desta sexta-feira, agradecendo a todos, também as emissoras. Vamos começar o nosso programa. Tem a palavra de hoje.
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0: No Evangelho João, capítulo 8, versículo 32. E conhecereis a verdade, e a verdade vos libertará. A verdadeira liberdade não é o fazer o que queremos, é ser quem Deus nos criou para ser. Jesus aqui ensina que a liberdade real, ela nasce da intimidade com a verdade. Que verdade é essa? Verdade é uma pessoa, é o próprio Jesus Cristo. Então precisamos estudar a Bíblia diariamente para conhecer mais e mais de Jesus Cristo. Isso, vamos romper as mentiras, o medo, a culpa e a ansiedade. São sentimentos que aprisionam a nossa mente. Jesus nos chama para viver essa liberdade através dele. É substituir os nossos pensamentos pelas promessas de Deus. Que Jesus te encha do Espírito Santo e que você possa examinar quais são as suas motivações e as suas escolhas e as suas atitudes. Conheça a verdade que é Jesus e ele te libertará. É a nossa palavra de hoje.

Souza, a Jesus, para começar o nosso encontro, para começar o programa desta sexta-feira. Obrigado você que ficou com a gente durante toda a semana, de segunda a sexta, me dando o carinho da sua audiência, ouvindo aqui na sua rádio favorita em todo o Brasil, em todo o planeta. Bom final de semana para você, para toda a família, hein? Aumenta o som aí! Aqui a gente toca as melhores, hein? Vem comigo então! Olha, ficou bacana essa, hein? Eli Soares!

0: na voz inconfundível de Fernandinho. Vamos finalizando aí a primeira parte do Super Hit Sextou. Bom final de semana, povo de Deus. Obrigado vocês que ficou com a gente durante toda a semana, de segunda a sexta-feira, me dando o carinho da sua audiência. É sempre bom ter vocês com a gente, tá bom? Deus abençoe você, as emissoras que levam o nosso programa também. Obrigado pelo carinho, pela sintonia. Após o intervalo, eu volto com Saúde, Qualidade e Vida, além de muitos sucessos pra você.
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5: Muito bem, povo de Deus, estamos de volta. Sextou, edição desta sexta-feira. Obrigado você que ficou com a gente durante toda a semana, me dando o carinho da sua audiência. Alô, mamães, as nossas rainhas dos lares. Nos dá o carinho da sua audiência e nos afazeres do dia a dia. Deus abençoe a todos, tá bom? Tá chegando saúde e qualidade de vida. Eu sempre tenho uma dica bacana pra você.

Muito bem, hoje vamos falar dos benefícios do abacate para a nossa saúde, que protege o coração, reduzindo o colesterol ruim, o LDL, aumentando com o colesterol bom, o HDL, graças ao ácido oleico que o abacate tem. Controla a pressão arterial, fornecendo potássio, magnésio, minérios que relaxam as artérias e eliminam o sódio. Melhora também o trânsito intestinal, combate a prisão de ventre por ser rico em fibras alimentares. Regula também o açúcar no sangue, aumenta a saciedade. As gorduras boas retardam a digestão, ajudando no controle do peso. Turbina também o nosso cérebro, melhorando a memória e a cognição através das vitaminas K, E e do ácido fólico. Também nutre a pele e os nossos cabelos. As vitaminas do abacate promovem hidratação, elasticidade e brilho de dentro para fora. Tem ação antioxidantes, protege os olhos e as células contra envelhecimento precoce devido à luteína. Esses são os benefícios do abacate para a nossa saúde. Aqui no Saúde e Qualidade de Vida, eu sempre tenho uma dica bacana para você. É só visitar o seu médico, conversar com ele, porque ele sim tem uma dica bacana para você ter saúde, para você ter qualidade de vida.

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Maria Marçal, finalizando o nosso encontro desta sexta-feira. Obrigado você que ficou com a gente durante toda a semana. Bom final de semana, bom início de semana. Obrigado às emissoras que levam o nosso encontro até você. Se Jesus permitir, semana que vem estaremos de volta. Bom final de semana, hein? Viva hoje como se Jesus voltasse hoje mesmo. Nosso muito obrigado a todos vocês. Obrigado às emissoras que levam o nosso encontro até você. É, fazendo esse programa ser bênção na sua vida. Tchau, tchau, povo de Deus. Até segunda. Bom final de semana.

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3: Graça e paz, sejam bem-vindos. E como estão vocês? Espero que estejam todos muito bem e vai ficar melhor ainda, porque está entrando no ar mais um programa e juntos vamos estar recordando em uma hora. Eu sou Ivan Vaz e vamos começar muito bem o escudo com a voz da verdade.

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Você está muito bem. 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

0: Você ouviu Elaine de Jesus, Cidade de Deus, Disco Praise, Se Eu Me Humilhar, Midian Lima, Jó e O Escudo com Voz da Verdade. Deixa eu mandar um abraço e mandar alô para a pastora Tânia Chapinotti, que está ouvindo a gente. Obrigado, Tânia, obrigado pela companhia. E ela fala aí que ela gosta demais da programação dessa rádio, principalmente o nosso programa que traz saudades. Ela gosta demais. Obrigado, pastora Tânia Chapinotti. Obrigado pela companhia. Nossos recados aqui da rádio vem chegando. Voltamos já.
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5: Já estamos de volta no seu rádio. A Val, lá de Mogi das Cruzes, está parabenizando a nossa programação. Parabéns a todos pela qualidade dos louvores. Edificante. Deus abençoe a todos aí. Mandou mensagem para nós. Obrigado, Val Moraes, de Mogi das Cruzes. Chegando mais canções para vocês recordarem. Agora tem Oséias e Paula, Eu Te Amo.

0: Louvado seja o Senhor.
1: E o Grupo Logos cantando no seu rádio, Autor da Minha Fé, Sandrinha Vai Balançar e Oséias de Paula, Eu Te Amo. E quem está ouvindo a nossa programação é o Rafael Bertioli, de Joinville, Santa Catarina. O Vicente, de Mogi das Cruzes, está ouvindo a gente. Ele falou que ele ouve sempre a programação aqui da rádio e manda aí, parabenizando aí toda a equipe da rádio. Obrigado aí ao Vicente de Mogi das Cruzes. Obrigado pela companhia. Já eu falo de mais ouvintes, porque agora vamos dar uma paradinha para os nossos recados aqui da rádio. Na sequência, voltamos.
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2: Já estamos de volta no seu rádio e participação a Sandrinha lá de Mogi das Cruzes também. Abraço para todos em Mogi das Cruzes na audiência do nosso programa. Ela manda mensagem: glória a Deus, esses louvores abençoados, e vai ficar melhor ainda. Pamela, deixa Deus te tocar.

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0: agora eu escolho Deus, Thales Roberto, cantando no seu rádio. Obrigado demais da companhia. O Marcelo mandou mensagem pra nós aqui. Ele é lá da Paraíba. Obrigado, Marcelo. Obrigado, pessoal de Paraíba, que está aí sempre ouvindo a nossa programação. E o Marcelo fala que está aí. É, por onde eu vou, eu sempre estou ligado nesta rádio abençoada. Obrigado, Marcelo, lá de Paraíba. Obrigado pela companhia. O Abel Júnior é de Mogi das Cruzes também. Que legal, pessoal de Mogi das Cruzes participando da nossa programação. E ele fala aí: parabéns aos amados irmãos aqui da rádio que trazem essas belíssimas canções. Continue sempre assim. Obrigado, Abel Júnior. Obrigado pela sua audiência. E a gente vai indo embora. Muito obrigado a você que acompanhou o nosso programa de hoje. E voltaremos amanhã com muito mais. Tchau, tchau. Fiquem com Deus e até lá.
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8: Graça e paz, sejam todos muito bem-vindos. Está no ar, a partir de agora, o Love Gospel. Eu sou Ivan Vaz e te faço companhia em uma hora. Começando muito bem, primeira essência, seu olhar.

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0: E você ouviu a Pamela, Sintoma de Amor, aqui o Love Gospel com canções românticas no seu rádio. Continue ligado, voltamos já.
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0: Já sou de volta aqui no seu rádio Love Gospel, trazendo Aline Barros por toda a minha vida, eu e você.

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0: E você ouviu Josiane, Deus escreveu, desde o primeiro momento com a Pamela William Nascimento, o Kim do Catedral, Por Amor, O Dom de Amar e Tudo Vem de Você. Continue ligado, Love Gospel volta já.
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E você ouviu Raíssa e Ravel, A Vida Inteira. E assim finalizamos o Love Gospel de hoje. Muito obrigado pela sua companhia e audiência de todas as noites. E desejo a vocês um ótimo final de semana. Fiquem com Deus e até o nosso próximo encontro.

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1: Olá, tudo bem com você? Tudo certinho por aí? Maravilha! Tô chegando com o nosso Hora da Vitória. Muito bom estar contigo mais uma vez. Eu sou Luiz Pires. É sempre bom, é sempre um prazer estar contigo. Sextou, né, gente? Já com aquele cheirinho de fim de semana no ar. Hoje, dia 21 de agosto de 2026. Comemoramos o Dia Internacional de Recordação e Homenagem às Vítimas do Terrorismo. Também comemoramos por aqui o início da Semana da Pessoa com Deficiência Intelectual e Múltipla e o Dia Nacional da Habitação. E é mais um programa que a gente começa com muito amor, com muito carinho para você. Sou Luiz Pires, sempre bom estar contigo por aqui. André e Felipe cantam pra gente Como Eu Te Amo, Deus.

0: banda Som e Louvor cantou pra gente, 1, 2, 3, e assim ó, nós vamos fechando por aqui o nosso primeiro bloco. Gente, eu volto já, me espera, vai embora não que é bem rapidinho, já já, eu tô de volta com você.
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Muito bonita. E só que tinha um detalhe. Essa árvore, ela não deixava que suas folhas caíssem. Quando chegava o outono, as árvores soltavam as folhas iam embora. E ela então se curvava com tanto peso. O vento passava e ela fazia um esforço enorme para que as folhas não caíssem. Até que um dia, uma árvore já velha disse a ela: "Minha filha, é preciso deixar que as folhas caiam." "Ah, mas aí eu vou parecer doente, feia. Não é legal." Ela disse: "Não, é preciso que você deixe que as folhas caiam, porque você vai se sentir mais leve, e quando a primavera vir, outras folhas vão nascer, e você vai se sentir renovada, vai crescer." A árvore então resolveu ouvir o conselho e soltou suas folhas. Naquele dia, ela adormeceu bem mais leve. As folhas foram se decompondo e transformando em adubo, em alimento para ela mesma. E ela então percebeu que tudo aquilo era bom. E o que a gente aprende com essa história é que a gente não deve se prender ao passado. A gente não deve jamais se prender a coisas que já passaram. Porque a nossa vida não anda para frente. Mágoas, ressentimentos, situações, crenças antigas que sempre tivemos e nunca nós demos uma chance para o novo entrar na nossa vida e fazer a diferença. Então, é o momento de deixar que isso aconteça. É o momento de dar espaço para o novo. Pense nisso. Que Deus te abençoe.

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2: Voltamos com o nosso Hora da Vitória. E aí, como é que você tá? Tá tudo bem? Tudo certinho? Tudo tranquilo por aí? Maravilha! Quero aqui te agradecer. Olha, muito obrigado, obrigado sempre pelo teu carinho, pela tua audiência e pela tua amizade também. Tudo de bom pra você, hoje e sempre. Deus abençoe. Pra você que tá de aniversário hoje, meus parabéns, muitas felicidades. Muitos anos de vida. Desejo que o nosso Papai do Céu te cubra sempre com muita paz, com muito amor e, é claro, com muita saúde também. Tudo de bom para você. Deus abençoe, tá? Vamos agora com o nosso Salmo Diário.
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4: Salmos 140. Livra-me dos homens maus, ó Deus, protege-me dos homens violentos, dos que tramam coisas más no coração e provocam conflitos o dia inteiro, afiam a língua como a de uma serpente, há veneno de víboras atrás dos seus lábios. Guarda-me, ó Deus, da mão dos maus, protege-me dos homens violentos, dos que tramam o meu tropeço. Os arrogantes escondem uma armadilha para me apanhar, com cordas estendem uma rede à beira do caminho, armam laços para mim. Eu digo ao Senhor: Tu és o meu Deus. Ouve, ó Deus, as minhas súplicas por ajuda. Ó Deus, soberano Senhor, meu poderoso Salvador, Tu protege a minha cabeça no dia da batalha. Ó Deus, não realizes os desejos dos maus. Não permitas que as suas tramas sejam bem-sucedidas, para que não sejam enaltecidos. E recaia sobre a cabeça dos que me cercam a maldade que os seus lábios proferem. Que chovam sobre eles brasas vivas. Que sejam lançados no fogo, em covas profundas e nunca mais se levantem, que o caluniador não ache lugar na terra, que a maldade persiga os homens violentos e os destrua. Sei que Deus defenderá os humildes e fará justiça aos pobres. Os justos certamente darão graças ao teu nome, os que são retos morarão diante da tua face.

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3: Voltamos com o nosso Hora da Vitória. E aí, como é que você tá? Tá tudo bem? Tudo certinho? Tudo tranquilo por aí? Maravilha! Chegou aquele momento de cantar, de louvar com os louvores do passado que se fazem presentes e muito presentes em nossas vidas. Como sempre, trago para você uma seleção toda especial daqueles louvores que você sempre ouvia por aí. Hoje praticamente você não ouve mais. Então, ó, peça por aqui o teu louvor, que eu vou ficar muito, mas muito feliz com a tua participação, com a tua colaboração aqui com o nosso programa. Vamos de música, vamos de louvor. Daniela Araújo, chega e canta pra gente, Dono dos

0: Elian Silva cantou pra gente Livre Pra Voar. E assim, ó, nós vamos fechando por aqui mais um bloco do nosso programa. Gente, eu volto já. Me espera. Vai embora não, que é bem rapidinho. Já, já. Eu tô de volta.
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0: Aleluia, Jesus.
1: Enxergando sua vitória num estilo bem campeiro, adorando a Jesus Cristo por este Brasil.

passei por você. Quando eu tava lá no complexo do Alemão, o pastor Marcos entrou lá e eu voltei para Jesus. Eu tava no meio da multidão, eu tava lá atrás, perdida, sem perspectiva de vida, sem saber para onde eu ia, o que eu ia fazer. Mas ele entrou lá com coragem. É ele quem vai nos presídios, é ele quem vai nas delegacias, é ele quem vai nas comunidades. Quantas pessoas já receberam o pastor Marcos nas comunidades? Aí levante a mão assim. É este homem que faz esse trabalho maravilhoso. E é mesmo que Deus fez na minha vida, quando eu voltei para Jesus, quando eu aceitei ele de verdade, melhor dizendo, ele vai fazer na tua vida. Você crê nisso? Diga, eu creio. Levante as suas mãos assim comigo assim. Eu quero profetizar bênção para a tua vida hoje. Aleluia. O Senhor está aqui neste lugar. O Espírito Santo de Deus está aqui nesta noite.

0: vitória é tua em nome de Jesus. Você é mais que vencedor.
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esse é pra Jesus. Amém? Pessoal, ainda assim, um pulandinho pra Jesus. Vamos lá, a hora que tiver um bom tanto de som, nós soltamos um pancadão pra Jesus. Vamos lá, pulando.

Construir uma casa do zero é muito mais fácil do que pegar uma estrutura já pronta e ter que reformar. Mas sei

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1: Olá, meus irmãos. Olá, minhas irmãs. Eu sou o Mário Silva, o amigão do Brasil. Tô chegando mais uma vez na nossa rádio para mais um Sertanejo Gospel, né? E olha, prazer grande estar com vocês sempre nesta cidade, onde você estiver, no carro, no trabalho, em casa, onde você estiver, será uma alegria muito grande te fazer companhia. Vamos começar? Começando bem com Lucas Roque e Gabriel. Glória a Deus! Desejo a todos um ótimo final de semana na paz do Senhor. Brasil!

0: Demais, Suede Silva, onde está a sua fé? Agora, nós vamos para os nossos recadinhos e eu volto.
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1: Eu falei que era rapidinho. Olha aí, estamos de volta e trazendo mais um grande louvor, mais um grande sucesso. Ingrid e Daiane. Falta pouquinho.

Nicole Souza, aguenta aí, meu irmão, minha irmã, vocês aguentem aí, porque nós vamos para os nossos recadinhos e eu já estarei de volta.

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Pois é, estamos de volta aqui no nosso Sertanejo Gospel. Eu quero abraçar você, meu irmão, você, minha irmã, que de repente está aí no sítio, está na chácara, está na fazenda, você que está no trabalho, em casa, sejam todos muito bem-vindos ao nosso Sertanejo Gospel, né? Estamos de volta e já trazendo, né, o André e Felipe, Papai Te Ama. Ei!

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0: Bom demais, o Alan Reis e Júnior e Matheus, o melhor está por vir. Mas, olha que peninha, não é o melhor, é ruim, né? Eu tenho que ir embora, eu vou, levo uma grande e enorme saudade de todos os irmãos e as irmãs. E claro, pedindo a Papai do Céu que nos ilumine, nos dê bastante saúde para que nós possamos estar de volta no próximo programa. Até lá, meus irmãos e minhas irmãs.
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1: Olá, tudo bem com você? Tudo certinho, tudo tranquilo por aí? Tô chegando com o nosso Palavra de Fé, e aí como é que você tá? Tá tudo bem, tudo tranquilo? Espero que esteja tudo na paz com você. Um ótimo final de semana pra você que tá trabalhando um bom trabalho, pra você que tá descansando, um ótimo descanso. Tudo de bom, Deus abençoe. Vamos começando por aqui o nosso programa, trazendo louvor bonito, novo som, e André e Felipe cantam pra gente em silêncio. Eu sou

0: Carla Azevedo, canto pra gente Aviva-me. E assim, ó, vamos fazendo uma pequena pausa pro nosso intervalo. Gente, eu volto já. Me espera. Vai embora não, que é bem rapidinho. Já, já, eu tô de volta.
1: Depois do intervalo tem mais Palavra de Fé. 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
7: De volta com o nosso Palavra de Fé, e eu quero aqui, ó, te parabenizar no dia de hoje. Alô, você que tá de aniversário, meus parabéns, muitas felicidades, muitos anos de vida. Desejo que o nosso Papai do Céu te cubra sempre com muita paz, com muito amor e, é claro, com muita saúde também. Tudo de bom para você hoje e sempre é o que eu te desejo de todo o coração. Vamos agora com o nosso Salmo Diário.
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9: Salmos 141. Ó Deus, invoco a Ti, vem depressa me ajudar. Presta atenção quando clamo a Ti, que a minha oração seja como incenso preparado diante de Ti. Que as minhas mãos erguidas sejam como a oferta de cereais ao anoitecer. Coloque em vigília a minha boca, ó Deus. Põe uma sentinela na porta dos meus lábios. Não deixes que meu coração se incline para algo mal, para praticar atos perversos junto com os homens maus, que eu nunca me delicie com as suas iguarias. Se o justo me sussurrasse, seria um ato de amor leal. Se me repreendesse, seria como óleo sobre minha cabeça, que a minha cabeça nunca recusaria. Continuarei orando mesmo nas suas calamidades, embora seus juízes sejam jogados do penhasco. O povo prestará atenção às minhas palavras, pois são agradáveis. Como quando se ara e fende a terra, nossos ossos foram espalhados à boca da sepultura, mas os meus olhos estão fixos em ti, ó soberano Senhor Deus. Em ti me refugiei. Não tires a minha vida. Protege-me da armadilha que prepararam para mim, dos laços dos malfeitores. Todos os maus cairão nas suas próprias redes, ao passo que eu escaparei são e salvo.

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0: 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Mateus capítulo 5. O sal da terra e a luz do mundo. Vós sois o sal da terra. Ora, se o sal vier a ser insípido, como lhe restaurar o sabor? Para nada mais presta senão para lançado fora a ser pisado pelos homens. Vós sois a luz do mundo. Não se pode esconder a cidade edificada sobre um monte, nem se acende uma candeia para colocá-la debaixo do alqueire, mas no velador, e alumia a todos os que se encontram na casa. Assim, brilhe também a vossa luz diante dos homens, para que vejam as vossas boas obras e glorifiquem a vosso Pai que estás nos céus.
4: O sal da terra e a luz do mundo. Jesus nos adverte que devemos sempre nos preocupar em ser sal da terra e luz do mundo. Jesus, ele nos pede para que possamos expandir as nossas boas obras, para que o mundo veja, para que os homens vejam do que somos capazes. Jesus, ele não fala que devemos fazer isso para nos exibir, não de maneira alguma. Ele pede que, se temos algum dom, se temos alguma forma de prestar um bom serviço, de prestar algo bom para as outras pessoas, por que não? Por que não mostrar as boas obras? Então, quando nós nos colocamos à disposição para colocar as nossas boas obras a favor de muitos, nós estamos sendo sal e luz na vida de tantas pessoas. E esse é um convite para mim, para você, para todos nós. Que tal ser sal e luz na vida do nosso próximo? Que tal ser aquele sal saboroso? Aquela luz que não se esconde debaixo de uma candeia, debaixo de uma lata. Então, Jesus, ele nos convida a ser sal da terra e luz do mundo.

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5: Voltamos com o nosso Palavra de Fé e chegou aquele momento todo especial de cantar, de louvar com os louvores que todo mundo canta e todo mundo gosta. Como sempre, trago para você uma seleção toda especial daqueles louvores que você sempre ouve por aí, louvores que você sempre ouve na rua, que você sempre ouve na casa do vizinho. Então, ó, te convido a participar e a pedir o teu louvor por aqui. Fique à vontade. Vamos de música. Quem chega e canta pra gente é o Luciano Camargo. Sou um milagre. Esse louvor aqui, ó, todo mundo canta.
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4: Voltamos com o nosso Palavra de Fé e eu quero aqui te agradecer. Olha, muito obrigado, obrigado sempre pelo teu carinho, pela tua amizade, pela tua audiência. Onde quer que você esteja, com quem quer que esteja, tudo de bom para você. Deus abençoe hoje e sempre. Deixa eu mandar aqui um super abraço para você que tá aí nas comunidades rurais, para você que tá na chácara, no sítio, na fazenda, meu muito obrigado. Alô você que se encontra aí, ó, ouvindo o nosso programa no seu carro de aplicativo, meu amigo taxista, tudo de bom. Também meu amigo que tá aí no comércio, amigo caminhoneiro, muito obrigado. Vamos agora com o nosso provérbio, com os ensinamentos que atravessam gerações.
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6: Provérbios 16. O homem prepara o pensamento do seu coração, mas a resposta que ele dá vem de Deus. O homem pensa que todos os seus caminhos são certos, mas Deus examina as motivações. Confia a Deus tudo o que você faz, e os seus planos serão bem-sucedidos. Deus faz que tudo contribua para o seu propósito, até mesmo os maus para o dia da calamidade. Todos os corações orgulhosos são detestáveis para Deus. Tenha certeza de que eles não ficarão impunes. Por meio do amor leal e da fidelidade, espia-se o erro, e por temer a Deus, a pessoa se afasta do mal. Quando Deus se agrada dos caminhos de um homem, faz com que até os seus inimigos fiquem em paz com ele. Melhor o pouco com justiça do que muita renda com injustiça. O homem pode traçar no coração o seu caminho, mas é Deus quem orienta os seus passos. Os lábios do rei devem proferir decisões inspiradas. Ele nunca deve trair a justiça. Balanças e pesos honestos são da parte de Deus. Todos os pesos da bolsa são feitos por ele. Práticas más são detestáveis para os reis, pois é por meio da justiça que se estabelece firmemente o trono. As palavras dos justos são um prazer para os reis. Eles amam quem fala a verdade. A fúria do rei é um mensageiro da morte, mas o homem sábio a acalma. Quando o rosto do rei se ilumina, há vida. Seu favor é como uma nuvem de chuva na primavera. É muito melhor obter sabedoria do que ouro. Mais vale ganhar entendimento do que prata. A estrada dos justos se desvia do mal. Quem vigia seu caminho preserva sua vida. O orgulhoso vem antes da queda. O espírito arrogante antes do tropeço. Melhor ser humilde entre os mansos do que repartir despojo com os arrogantes. Quem mostra entendimento no assunto será bem-sucedido. E feliz é aquele que confia em Deus. Quem tem coração sábio será chamado de entendido. E quem fala palavras bondosas é mais persuasivo. O entendimento é fonte de vida para os que o possuem. Mas os tolos são disciplinados pela sua própria tolice. O coração do sábio dá entendimento à sua boca e acrescenta persuasão às suas palavras. Declarações agradáveis são como um favo de mel, doces para a alma e uma cura para os ossos. Há um caminho que parece certo ao homem, mas por fim leva à morte. O apetite do trabalhador o faz trabalhar arduamente, pois a fome o impele a fazer isso. O homem imprestável traz à tona o que é mal. Suas palavras são como o fogo abrasador. O homem briguento provoca discórdias e o caluniador separa bons amigos. O homem violento instiga seu próximo e o leva para o mau caminho. Ele pisca o olho ao tramar perversidades, aperta os lábios ao praticar o mal. Os cabelos brancos são uma coroa de beleza quando se acham no caminho da justiça. Quem não se ira facilmente é melhor do que o homem valente. E quem controla a si mesmo é melhor do que quem conquista uma cidade. A sorte é lançada no colo, mas toda decisão indicada por ela vem de Deus.

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Minutos da Fé, louvores inesquecíveis para você. E, é claro, sempre trago para você uma sequência top demais, com aqueles clássicos, com aqueles louvores que você não esquece. Então, ó, peça por aqui o teu louvor, que eu vou ficar muito feliz de tocar para você. PG, canta pra gente, Eu Vou Passar Pela Cruz. Claro.

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9: E a frase de hoje vem dizer assim, ó: saber esperar é uma virtude. Aceitar que cada coisa acontece no tempo certo é ter fé. Mande a tua frase pra cá, mande a tua frase pra mim, que eu vou ficar muito, mas muito feliz com a tua participação, com a tua colaboração aqui com o nosso programa. Fique à vontade, vai ser muito bom ter você com a gente. Vai ser muito bom poder contar com esse carinho, com essa audiência e com essa amizade maravilhosa. E é claro, com a tua participação, com a tua frase. Ah, Luiz, eu não tenho dom de criar. Não precisa, pegue aquela frase que faz todo sentido pra você. Manda pra cá que eu vou ficar muito, mas muito feliz. Quem chega e canta pra gente é a Rainha Almeida. Nada temerei.

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Aleluia. Nada, nada impedirá aquilo que Deus tem que fazer na sua vida. Nada vai impedir. Pode ter problema, mas deita e dorme. Sabe o que é isso? Jesus na vida. Ele é a fonte da nossa felicidade. Você consegue dizer de novo?

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3: Voltamos com o nosso Palavra de Fé e chegamos no último bloco do nosso programa. E a palavra é sempre obrigado. Obrigado pelo teu carinho, pela tua audiência e pela tua amizade também. Tudo de bom para você, participe, peça por aqui o teu louvor, deixa a tua sugestão para os nossos quadros, que eu vou ficar muito, mas muito feliz com a tua participação, com a tua interação por aqui, tá? Vamos de música, vamos de louvor. Larissa Santos canta pra gente. Quando dobro os meus joelhos.

Raquel Novaes cantou pra gente esta paz. E assim, ó, nós vamos fechando por aqui o nosso Palavra de Fé de hoje, agradecendo ao nosso Papai do Céu por mais um dia de trabalho, pelo dom da vida, da comunicação e da alegria. E a você, meu muito obrigado, obrigado sempre pelo teu carinho, pela tua audiência e pela tua amizade também. Tudo de bom pra você, Deus abençoe, fica com Deus, porque com Ele nós iremos e sem Ele nada, absolutamente nada seremos. Tchau, tchau. Vou deixando a minha última de hoje. Quem chega e canta são elas, Madalena e Mônica, Sião Celeste. Tchau, tchau. Graça e paz.

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1: Olá, crianças! Que alegria estar aqui com vocês mais uma vez. Que a paz do Senhor Jesus esteja com todos vocês. Estamos iniciando o nosso programa Alegria no Ar. A Tire está muito feliz, porque hoje vamos adorar muito mais o nosso Papai do Céu. Então fiquem ligadinhos, que no final da programação nós teremos uma história muito especial, linda, que vamos aprender da Palavra de Deus. Então, crianças, vamos adorar o Papai do Céu? Chegando para vocês, músicas!

0: grandão. Olha, o nosso Deus é um Deus muito grande e especial. Então, quem cantou para vocês foi Deus Grandão. Depois foi Aline Barros, Meu Herói. E o último hino, quem cantou foi Aline Nascimento, Meu Coração é Festa. E quem tem Jesus tem o coração sempre alegre, sempre é festa.
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4: É isso aí, crianças. Então vamos continuando adorando o Papai do Céu. Mas antes, a Tia Irê vai deixar o número aqui para quem quiser participar. Grave um áudio e mande aqui para o programa, para participar do programa. E você poderá estar pedindo o hino que você quiser e oferecer para quem você quiser. Se a criança não souber, a mamãe, o papai ou alguém da família pode ajudar a criança a gravar um áudio e participar do programa Alegria no Ar, tá bom? O número é 13-997-88-2445. A tia vai falar mais uma vez. 13-997-88-2445. Participe do programa Alegria no Ar e vamos continuando adorando ao nosso Deus. Chegando para vocês mais músicas.

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1: Atenção, atenção! Atenção, elenco! Atenção, produção! Atenção, crianças! Vai começar a Jornal do Alegria! Oh, mas por que ser Alegria a nome desse jornal? Produção! Produção!
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3: Amiguinhos, está começando o jornal que vai acelerar o seu coração de tanta alegria. Estão preparados?
4: Tcharam!
3: Que susto, Nicolino!
5: Eu estou prontinho, Jéssica! Prontinho! Vai, começar, vamos começar logo!
3: Calma, calma, calma. O que, que você trouxe aí?
5: Olha só! Notícias! Notícias do tempo quentinha, Jéssica! Olha, olha, olha, olha!
3: Notícias! Atenção, amigos! Esta semana uma onda muito grande atingiu um barco em alto mar. Os tripulantes, em meio à tempestade, ficaram desesperados. O barco balançou pra direita. O barco balançou pra esquerda. Calma, Nicolino, porque o barco não afundou, não. Tinha alguém muito especial nele. Vamos chamar o nosso repórter Juninho, que vai contar um pouco mais pra gente. É com você, Juninho! Tivemos alguns probleminhas técnicos, mas já voltamos com mais notícia do tempo e com o Juninho acordado.

Isso mesmo, crianças! Vocês acabaram de ouvir a música com Vanese, Festa da Formiguinha, Acorda Ele, Jéssica Kids e Tarde da Alegria. É a nossa tarde, todo mundo alegre, todo mundo feliz. E agora eu quero saber qual a criança que vai saber responder a Bíblia. A tia vai fazer uma pergunta da Bíblia e no outro bloco a tia estará dando a resposta, tá bom? Olha a pergunta que a tia vai fazer para vocês, super fácil. Preste atenção, olha. Qual o ser eterno, real, que criou todas as coisas? Qual é o ser eterno, real, que criou todas as coisas? Qual foi o criador de todas as coisas? No próximo bloco eu estarei dando a resposta. Você já sabe aí, né? Já falou! Muito bem! Então, crianças, mais músicas para vocês. E depois, a resposta da nossa perguntinha bíblica.

0: que quer participar do programa e mandando seu áudio ou a sua mensagem, ligue para o nosso WhatsApp 13 997 88 2445. Vamos falar novamente? 13 997 88 2445. Mande seu áudio, a sua mensagem, e estamos aqui esperando por vocês.
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4: E vamos continuando a nossa programação. Quem cantou para vocês foi Anjos do Senhor, com Bonecão de Jesus. Biblicamente, canção Emoções e Sentimentos. E vamos agora para a resposta da nossa perguntinha bíblica. Qual ser eterno, real, que criou todas as coisas? Quem foi? Quem foi o criador de todas as coisas? Foi o nosso Deus, que criou o céu, o mar, a terra, criou a mim e criou a você também. Então, Deus, o nosso Criador. E você aí do outro lado pode participar da programação. Olha, a tia vai mandar o nosso WhatsApp. Você poderá mandar um áudio. E se você acertou, fala: tia, quando você manda as perguntas, eu sei tudo. Eu aprendi na Bíblia, eu sei ler a Bíblia. E quando eu não sei ler, a mamãe lê pra mim, o papai lê pra mim. Me ajuda e eu consigo responder. Tá bom? Olha só. Mande para o número 13-997-88-2445. 13-997-88-2445. E também a Tia Irê tem um canal só para as crianças no YouTube. Lá é Tia Irê Oficial. Você também pode entrar lá, ver as historinhas que a tia tem, historinha bíblica para as crianças, tá? E vocês poderão estar assistindo a Tia Irê lá. E quem assistir a Tia Irê lá, fala para a tia também no áudio: tia, também vi a historinha lá no YouTube.

E aí, oficial, tá bom? E vamos continuando, vamos com mais músicas, que logo está chegando a nossa historinha do dia. Então vamos lá com músicas para adorar o nosso Deus.

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0: Muito bem, gira, gira, gira para adorar ao Senhor. Quem cantou foi a Jéssica. E antes também quem cantou foi O Que Tem na Arca de Noé. E depois a música A Sementinha. E agora está chegando um momento muito especial da nossa programação, que é a nossa historinha do dia.
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3: A história que você vai conhecer hoje foi contada por Jesus para nos ensinar sobre o grande amor de Deus. Essa história começa com um pai muito amoroso que vive em uma linda fazenda com seus dois filhos, cuidando dos animais e trabalhando juntos. O filho mais novo era curioso e desejava explorar o mundo. Já o filho mais velho era responsável e trabalhador. Um certo dia, o filho mais novo resolve fazer um pedido inesperado ao pai. Ele disse: "Pai, eu quero que o senhor me dê a minha parte da herança." "Espera aí! Mas heranças são as coisas que o pai guarda para que seus filhos recebam só depois que ele morrer, não é mesmo?" "Puxa, então o pai não deve ter gostado nem um pouco desse pedido, já que ele ainda estava vivo. Mas vamos voltar para a nossa história." Com tristeza, o pai decidiu atender ao pedido e entregou a quantia equivalente à herança do filho mais novo. Assim que recebeu a herança, o filho arrumou as suas malas e partiu para bem longe da fazenda de seu pai. Por ser indisciplinado, ele começou a esbanjar e gastar tudo o que tinha de forma irresponsável, até não sobrar nada. Quando já estava sem dinheiro, uma seca terrível devastou o lugar onde ele estava, e aquele filho mais novo começou a passar por muitas dificuldades. Ele ficou tão pobre que teve que trabalhar cuidando dos porcos e estava com tanta fome que queria comer a comida dos porcos, mas ninguém lhe dava nada. Foi então que ele caiu na realidade e pensou: "Os empregados do meu pai têm 3 refeições por dia. Vou voltar para a casa dele e dizer: 'Pai, pequei contra Deus e contra o Senhor. Não mereço mais ser considerado seu filho. Me aceite ao menos como um de seus empregados.'" Arrependido das atitudes que havia tomado, ele levantou-se e pegou o caminho de casa. Ele ainda estava bem longe na estrada quando seu pai o avistou. No mesmo instante que o viu, o pai largou tudo o que estava fazendo e correu em direção ao filho. Abraçou e o beijou. Então o filho disse: "Pai, o que eu fiz foi muito errado e não mereço mais ser chamado de seu filho." Mas o pai nem deixou que ele terminasse e disse aos seus empregados: "Rápido, tragam uma roupa limpa para ele. Coloquem um anel em seu dedo e sandálias nos seus pés. Matem o novilho gordo e façam uma grande festa. Vamos festejar, vamos nos divertir. Meu filho está aqui, vivo, não está mais perdido, foi encontrado." E a festa começou. Enquanto isso, o filho mais velho estava no campo trabalhando. Ao final do dia, quando ele voltou, ouviu o som da música e das danças. Intrigado, perguntou a um dos empregados o que estava acontecendo. E ele contou a novidade: seu irmão voltou para casa. Seu pai ficou tão feliz em recebê-lo de volta são e salvo que mandou fazer uma festa. Mas o filho mais velho não quis entrar para participar da festa. Ele ficou com raiva, pois achava que seu irmão não merecia aquela comemoração toda. O pai tentou conversar com ele, mas ele não quis nem saber. E chateado falou: "Poxa, pai, há quantos anos trabalho para o senhor? Sem reclamar, faço tudo direitinho e nunca ganhei uma festa. Agora parece esse seu filho que desperdiçou todo o seu dinheiro e o senhor faz uma comemoração dessas?" E o pai respondeu: "Meu filho, você está sempre comigo e tudo que é meu é seu. Mas hoje é um dia especial e precisamos nos alegrar, porque esse seu irmão estava morto e reviveu. Estava perdido e foi achado." Que legal! Você percebeu que Deus é como o pai na história? ele recebe com alegria o filho que se arrepende e volta para ele. Deus não guarda rancor, nem rejeita quem se humilha e pede perdão. Ele também quer que nos alegremos com a salvação dos que estavam perdidos, e não que tenhamos inveja ou orgulho, como aconteceu com o filho mais velho. Com essa história, aprendemos que Deus é amoroso e misericordioso, e que espera por nós de braços abertos.

Mel suspirou fundo e falou: puxa, lá na casa do meu pai, os trabalhadores têm comidinha à vontade. E eu aqui, com tanta fome, que besteira eu fiz. Já sei, eu vou voltar, vou pedir para trabalhar e comer. Eu sei que errei muito. Será que o papai ainda vai me aceitar?

0: Então, crianças, com esta linda historinha, a Tia está indo embora. Mas, se Deus quiser, na próxima semana estaremos de volta. E não se esqueça também de ouvir as historinhas no YouTube. Tia Irê Oficial está participando da nossa programação. Até lá, crianças. Que Deus abençoe a você, a sua família, os seus irmãozinhos. Que Deus proteja vocês durante toda essa semana. E semana que vem estaremos juntinhos novamente. Que Deus abençoe, criança. Tchau, tchau. E a Tirê ama vocês. Beijão.
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2: O programa Alegria no Ar está acabando aqui. Obrigado, amiguinho. Obrigado, amiguinha. E até semana que vem, nesse mesmo horário.
1: Tchau, tchau.

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Para isso, se manifestou o Filho de Deus, para destruir as obras do mal. Qual o problema que você tem enfrentado? Doença? Miséria? Desemprego? Perturbação espiritual? Vícios? 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
2: Graça e paz, está no ar a partir de agora mais uma edição do nosso programa de todos os finais de semana. Muito prazer, Rubens Frank na sua companhia a partir de agora, nas próximas duas horas, com louvor, informação, utilidade pública, palavra e alegria. E para começar, fique com essa palavra. Romanos 6:23 nos diz, pois o salário do pecado é a morte. Morte significa literalmente separação. Quando a nossa alma se separa do nosso corpo, morremos fisicamente. Da mesma forma, estamos mesmo agora separados de Deus espiritualmente. Isso é verdade, porque Deus é santo, sem pecado, enquanto nós tornamos corrompidos de nossa criação original e, portanto, pecamos. Chegando o primeiro louvor da nossa sequência de três.
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2: Fernandinho começa na comunhão.

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Olha aí, segunda da nossa programação desse final de semana abençoado. E você ligado junto com a gente, muito obrigado pela audiência. Daqui a pouco tem notícia, tem informação, tem utilidade pública. Continue ligado, continue conectado aqui com a gente, porque com certeza o seu final de semana será abençoado.

0: 4 por 1, de volta à inocência. Essa releitura incrível passou por aqui também. Marcos Mateus, Gerson Rufino, fora do normal, majestade. Continue ligado aqui junto com a gente. Deus abençoe ricamente o seu final de semana.
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3: Vai viajar? Frases importantes para saber em inglês. Está tentando se comunicar em inglês, mas não consegue entender porque a outra pessoa está falando muito rápido? Você pode falar o seguinte: I'm sorry, can you speak more slowly? Repetindo: I'm sorry, can you speak more slowly? Ou seja, perdão, você poderia falar mais devagar? Talvez resolva o seu problema. Você ouviu? Vai viajar? Frases importantes para saber em inglês.
4: Ria se puder. Pense se quiser.
5: Uns escolhem o certo, outros de forma certa. Durante visita a um hospital psiquiátrico, um dos visitantes perguntou ao diretor: qual é o critério pelo qual vocês decidem quem precisa ser hospitalizado aqui? O diretor respondeu: nós enchemos uma banheira com água e oferecemos ao doente uma colher, um copo e um balde e pedimos que a esvazie. De acordo com a forma que ele decida realizar a missão, nós decidimos se o hospitalizamos ou não. Ah, entendi, disse o visitante. Uma pessoa normal usaria o balde, que é maior que o copo e a colher. Não, respondeu o diretor. Uma pessoa normal tiraria a tampa do ralo. O que o senhor prefere, quarto particular ou enfermaria? Às vezes a vida tem mais opções do que as oferecidas, basta saber enxergá-las. Lendo a Bíblia, vemos que cada um pode escolher os caminhos que estão disponíveis, mas é bom escolher aquele que é apertado, mas leva à salvação. De que adianta um largo caminho que se afunila e leva à perdição? Lemos em Provérbios, capítulo 14, verso 12, que há caminhos que ao homem parecem ser as melhores opções de vida, mas ao final conduzem à morte. Triste quem acha que todas as respostas estão dentro de si ou na ciência, e se esquece de ver na Bíblia respostas e explicações tão nítidas sobre de onde viemos, por que viemos e para onde, dependendo da escolha, podemos ir.

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4: Parte 2 do nosso programa, agradecendo a você pela audiência, ouvindo a gente em qualquer ponto, em qualquer localidade do Brasil e do mundo. Você que está chegando agora, seja muito bem-vindo, está há mais tempo. Muito obrigado pela audiência. Na parte 2 do nosso programa, recordamos dois louvores no nosso Saudade Gospel, mas isso daqui a pouco, porque antes tem notícias do mundo gospel.
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4: Seguradora recusa seguro de carro a cristão por causa de adesivo Jesus te ama. Cristão no Reino Unido enfrenta recusa de seguro de carro após esse adesivo. Ele está avaliando medidas legais após ter seu seguro de carro recusado por manter adesivos com a mensagem Jesus te ama em seu veículo. Simeon Chandra, de 35 anos, havia aplicado os adesivos artesanais na lataria do carro e informou previamente a seguradora sobre a iniciativa, enfatizando o caráter não comercial da mensagem que visava. Inicialmente, Simeon foi comunicado que poderia manter os adesivos desde que enviasse fotos para inclusão em seu registro. Contudo, a corretora posteriormente informou por escrito que o setor responsável pela análise de seguro vetou a alteração, exigindo a remoção dos adesivos e comprovação fotográfica datada para a validade da apólice. A situação gerou incerteza sobre a legalidade de continuar dirigindo e a validade do seguro. Simeon ainda questionou a discrepância entre a sua declaração pacífica de fé e a rigorosa exigência da seguradora, especialmente considerando a presença de diversas outras mensagens, bandeiras e slogans no espaço público. Ele buscava respostas da corretora e o direito de reaplicar os adesivos, esperando que outros cristãos também possam expressar sua fé sem constrangimentos. A Christian Legal Center está oferecendo suporte jurídico a Simeon, levantando questões sobre possível tratamento discriminatório por expressar a fé cristã. A organização vê o incidente como um debate mais amplo sobre liberdade religiosa e de expressão no país, questionando se manifestações cristãs recebem um tratamento distinto de outras mensagens difundidas publicamente.
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4: E depois de Notícias do Mundo Cristão, está no ar mais uma edição do nosso Saudade Gospel.
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4: E a primeira do nosso Saudade é com o Kim, esse tradicional e clássico, Situações.

0: Leões, esse clássico do grupo Logos, recordando aqui no nosso Saudade Gospel.
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0: E a segunda e última para fechar é com RM6, 1995.

0: RM6, o poder da oração, fechando aqui mais uma edição do nosso Saudade Gospel.
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0: Agradecendo a você pela audiência, ouvindo a gente em qualquer ponto, em qualquer localidade do Brasil e do mundo. Tá valendo demais. Daqui a pouco tem utilidade pública aqui no nosso programa, porque tá chegando aqui, como aqui é louvor e informação, a gente passa para você dicas, informações, notícias gospel, secular, enfim. Olha, gente, o Brasil passa por novas regras de doação de sangue a partir de 30 de setembro.

0: Michael W. Smith, Gabriela Rocha, Atos 2, fechando aqui a nossa parte 2. Tá chegando aí mais um intervalo. Na sequência eu volto com a participação dos nossos ouvintes. Você que mandou áudio, você que mandou mensagem de texto. Atualmente o pessoal tá mandando mais mensagem de texto, mas tá valendo. Fica a seu critério, eu volto já.
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6: E o nosso programa de volta nesse final de semana abençoado. E seguindo aqui o nosso cronograma, a partir de agora, vamos atender os nossos ouvintes que participam através de zap, através de mensagem de texto. No ar, a hora do ouvinte. E começando com as nossas mensagens de texto, com essa primeira, bom dia Rubens Frank, aqui é Newton Félix de Florestal, Jequié, Bahia, tô ligado no seu programa, muito obrigado Newton, Deus abençoe, todo mundo aí de Florestal, Bahia, ligadinha com a gente, mandou um zap aqui, Daniela de Pouso Alegre, Minas Gerais, só para registrar aqui no zap que tá ligadinha, obrigado, Deus abençoe, Daniele. Outra, gostaria de ouvir o louvor da Paula Dias, Jesus está no barco. Pedido da Dani. Junto com a gente, Enzo Gabriel Barbosa, ligado aqui na localidade. Deus abençoe, Enzo. Pastor Vanderli de Pontes, pastor e cantor Vanderli Pontes, e também a esposa ligados aqui com a gente. Deus abençoe. Alô, Heitor Nunes, que deixou mensagem aqui no site, e o Alexandre também. Também a Vanessa ligada com a gente em São Paulo. Tá chegando mensagem de áudio.
7: WhatsApp! Paz do Senhor Jesus, aqui é Moisés de São Francisco do Sul, Santa Catarina, ligadinho no melhor programa, né? O melhor da semana com ele, apresentador aí espetacular, Rubens Frank. Forte abraço, meu irmão, que Deus abençoe grandemente a sua vida.
6: Amém, nosso querido amigo e irmão Eliezer, muito obrigado aí pela preferência.
7: Forte abraço, fiquem na paz do Senhor.
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9: Oi, aqui é o Cauã de Gomenor, tô ligadinho sempre da programação. A melhor da semana com o Rubens Frank. Queria pedir uma música, Vitória Chico. E oferecer para a mulher do Chicote, oferecer para o outro lado, para minha avó Maria, para o meu pai Jackson, para o Rubens Frank.
6: Obrigado, Cauã de Blumenau. Um abraço para todo mundo aí. Aproveitando aqui, mandando um alô, tá chegando mais zap aqui, ó, ligadinha no programa, Adinália, de Brejo Santo, Ceará. Obrigado pela audiência, Deus abençoe, tá bom, Adinália? É, outra pessoa aqui, estou ligadinha em Ijuí, Rio Grande do Sul, não deixou o nome, mas deixa eu ver aqui quem é. É a Elenir, a Jo, tá aqui no perfil, obrigado pela audiência, Deus abençoe. Tocando então, Juliane Souza, Léo Brandão, Deus é quem me fortalece. Daqui a pouco tem o nosso devocional da semana.

0: Aurelina Dourado, recordando aqui a vitória, chegou o pedido do Cauã de Blumenau, Santa Catarina. Tá chegando o nosso Devocional da Semana.
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0: Olá, eu quero convidar você para refletir comigo a palavra de Deus no Evangelho de João, capítulo 16, versículo 33. João 16, 33, a palavra de Deus diz: Tenho-vos dito isto, para que em mim tenhas paz. No mundo tereis aflições, mas tende bom ânimo, eu venci o mundo. Palavras de Jesus. Sabe, a cada dia eu percebo definitivamente que as lutas e as aflições fazem mesmo parte daqueles que estão unidos em Cristo Jesus, desejando ser cada dia mais parecidos com Ele. E neste versículo que nós lemos agora, o próprio autor e consumador da nossa fé, Jesus Cristo de Nazaré, nos alerta para as aflições que este mundo nos traria. Mas mesmo diante desta palavra, mesmo diante de uma expressão de verdade tão contundente ao nosso coração, nós ainda sofremos diante das lutas. Em alguns momentos, pensamos até em desistir e começamos a pensar no passado, quando as coisas não nos afetavam, não é verdade? Agora preste atenção, cuidado, porque neste momento é que Satanás, o inimigo das nossas almas, começa a plantar uma mentira aí no seu e no meu coração. Até mesmo o fato de pensar em desistir acaba sendo usado pelo inimigo contra a sua vida. E ele é especialista em lançar pensamentos críticos contra você mesmo. Coisas do tipo, não sou capaz de servir a Deus, não sou escolhido e muitos outros pensamentos que têm o único objetivo, o de nos afastar de Deus e minar a nossa fé. Na carta de Tiago, capítulo 1, versículos 2 e 3, a palavra de Deus nos garante que nós devemos ver nas lutas e nas aflições uma rica oportunidade de provarmos a nossa fé e de produzirmos perseverança, que nos leva a uma maturidade espiritual. Vamos ler esse trecho bíblico. Meus irmãos, sintam-se felizes quando passarem por todo tipo de aflições, pois vocês sabem que quando a sua fé vence essas provações, ela produz perseverança. Que essa perseverança seja perfeita, a fim de que vocês sejam maduros e corretos, não falhando em nada. Tiago, capítulo 1, versículos 2, 3 e 4. Que possamos ter no nosso coração a certeza de que nas lutas e nas aflições nós podemos nos aproximar ainda mais de Deus, experimentando o seu amor, a sua provisão a nosso respeito e, acima de tudo, que nós possamos produzir maturidade espiritual através da perseverança, ou seja, não desistindo. Vamos orar? Senhor Deus, Pai amado, muito obrigado por esse dia lindo que o Senhor fez. Obrigado, Senhor, por esta palavra tão preciosa ao nosso coração. Obrigado, Senhor Jesus, porque de uma maneira muito clara o Senhor nos alerta para as aflições deste mundo, mas ao mesmo tempo traz uma palavra de ânimo, dizendo, tem de bom ânimo, pois eu venci o mundo. Senhor, nós servimos a um Deus vencedor, a um Deus que deu o próprio Filho Jesus naquela cruz para morrer por nós. Pai, que nós possamos ter isso no nosso coração. Pai, que a imagem da cruz não saia um instante sequer da nossa mente e do nosso coração. Somos filhos de Deus, somos amados do Senhor, Pai. Temos o sangue do Seu Filho Jesus que nos lava e nos purifica de todo o pecado. Senhor, que nenhuma palavra de acusação tenha efeito nas nossas vidas. Nós declaramos isso agora em nome de Jesus. Pai, e eu quero declarar, Pai, perseverança e fé nesses corações que recebem esta palavra hoje, a fim de que esta perseverança, Pai, possa realmente produzir, Pai, maturidade espiritual. E que nós possamos, Pai, seguir confiantes, contentes e esperançosos, Pai, crendo fielmente que o nosso Redentor vive e reinará para sempre. Aleluia. Nós oramos, Pai, no nome santo, bendito e poderoso de Jesus, nome que é sobre todo nome. Amém e amém. Graças a Deus.
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6: E o nosso programa prosseguindo nesse final de semana, agradecendo a você, meu amigo, minha amiga, meu irmão, minha irmã, ligado, conectado com a gente aqui na nossa rádio, acompanhando a programação. Deus abençoe ricamente a sua vida. E tá chegando agora a nossa biografia do artista gospel.
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6: Na biografia do artista gospel de hoje, vamos falar de Daniele Rodrigues de Oliveira, ou simplesmente Daniele Cristina. Ela que vem tendo um grande destaque na gravadora MK Music nos últimos anos. Ela é de Espírito Santo, nascida aos 12 de agosto de 1979, uma cantora de música cristã contemporânea brasileira. Aos 10 anos de idade, mudou de país, seguindo seu pai, pastor missionário e família, para os Estados Unidos, onde iniciou seus estudos musicais ligados à sua igreja, World Revival Church Assembly of God, em Boston, no estado de Massachusetts. Daniele, nos Estados Unidos, congrega na igreja Ministério Avivar, na cidade de Dunboren, no estado de Connecticut. Daniele Cristina é casada com o pastor Christian Oliveira. O casal tem duas filhas, Larissa Cristina e Ashley Gabriele. No Brasil, Daniele congregou junto com a sua família na Assembleia de Deus Vitória em Cristo, no bairro do Recreio dos Bandeirantes. Atualmente congrega com sua família na Assembleia de Deus, no bairro Moca, em São Paulo. Discografia de Daniele Cristina: 1998, Tudo Entregarei; 99, Projeto Santo; 2003, No Coração de Deus; 2007, Alegrai-vos; 2009, Felicidade; 2011, Acreditar; 2014, É Só Adorar; 2016, Um Novo Tempo. Ouçamos uma das melhores músicas e com mais destaque de Daniele Cristina, Nunca Perdeu Batalha. 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

Kelly e Cristina nunca perdeu batalha na nossa biografia do artista gospel de hoje. 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

0: Ariane Paulo César Baruch, o Espírito do Senhor. Como eu falei ali anteriormente, acho que lá na parte 2 do programa, que tem informação, tem utilidade pública aqui a respeito de doação de sangue, gente. Novas regras aí a partir de 30 de setembro. Reportagem de Fabíola Altran.
1: Brasil vai ter novas regras para doação de sangue. As mudanças são válidas a partir de 30 de setembro. Doadores regulares poderão continuar contribuindo depois dos 70 anos. Além disso, após uma tatuagem ou maquiagem definitiva, obviamente seguindo as regras e segurança, o tempo para realizar a doação vai cair de 6 meses para 7 dias. Essa exigência vale ainda para procedimentos estéticos, como aplicação de botox, preenchimento e microagulhamento. Também haverá mudanças nos testes feitos no sangue doado, na identificação das bolsas e no prazo de armazenamento das plaquetas. No geral, para ser um doador é preciso estar em boas condições de saúde, pesar no mínimo 50 quilos, estar descansado e alimentado. Adolescentes a partir dos 16 anos podem ser doadores, desde que apresentem autorização de um responsável. Da Rádio 2, Fabíola Alcântara.
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Shirley Carvalhais, se o amanhã chegar, fechando aqui a parte 4 do nosso programa. Daqui a pouco vamos ter o nosso desafio bíblico testando seus conhecimentos. Tem Salmo da Semana e muito mais. Fica aí.

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3: Quinto bloco do nosso programa e chegou a hora de testar os seus conhecimentos bíblicos do nosso desafio bíblico.
4: Se prepare, concentre-se e responda agora a pergunta de hoje. Está no ar, Desafio Bíblico.
3: Preste atenção no nosso desafio de hoje. A pergunta é a seguinte: qual profeta foi preso por profetizar a morte do rei? Repetindo, qual profeta foi preso por profetizar a morte do rei? Alternativa A, Micaías. Alternativa B, Jeremias. Alternativa C, Isaías. Tempo para a resposta. Olha aí a resposta do profeta que foi preso por profetizar a morte do rei. Se você respondeu alternativa A, você acertou, porque foi Micaías. Referência bíblica, 1 Reis 22:26.
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3: Agora tem Gerson Rufino, tudo

0: Oi, Yeshua, Levítico 6. Tivemos antes Gerson Rufino, Tudo ou Nada. Tá chegando o nosso Salmo do Dia.
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2: Salmo 41.
3: Bem-aventurado é aquele que atende ao pobre. O Senhor o livrará no dia do mal. O Senhor o livrará e o conservará em vida. Será abençoado na terra, e tu não o entregarás à vontade dos seus inimigos. O Senhor o sustentará no leito da enfermidade. Tu o restaurarás da sua cama de doença. Dizia eu: Senhor, tem piedade de mim. Sara minha alma, porque pequei contra ti. Os meus inimigos falam mal de mim, dizendo: quando morrerá ele? E perecerá o seu nome? E, se algum deles vem me ver, fala coisas vãs. No seu coração amontoa maldade, saindo para fora. É disso que fala. Todos os que me odeiam murmuram a uma contra mim. Contra mim imaginam o mal, dizendo: uma doença má se lhe tem apegado, e agora que está deitado não se levantará mais. Até o meu próprio amigo íntimo, em quem eu tanto confiava, que comia do meu pão, levantou contra mim o seu calcanhar. Porém tu, Senhor, tem piedade de mim, e levanta-me para que eu lhes dê o pago. Por isto conheço eu que tu me favoreces, que o meu inimigo não triunfa de mim. Quanto a mim, tu me sustentas na minha sinceridade, e me puseste diante da tua face para sempre. Bendito seja o Senhor Deus de Israel, de século em século.
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0: Bruna Oli, Juliane Souza, Léo Brandão, derrama o teu poder ao vivo. Tá chegando a última parte do nosso programa, onde teremos o nosso pedido musical livre. Você pediu o seu louvor, você vai ouvir. Você que ainda não pediu, vamos passar o nosso número de zap para você anotar. Enquanto isso, fica aí atento, atenta, porque eu tô passando já já o nosso número de zap depois do intervalo, onde voltaremos com o nosso pedido musical livre.
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6: Parte 6 do nosso programa. Tá chegando o nosso pedido musical livre, onde você pede, você ouve aqui a sua canção. Tá aí no ar o nosso número de zap para você anotar e também mandar o seu.
7: WhatsApp do ouvinte. Mande sua mensagem.
0: 13 99723-2655. 13 99723-2655.
7: WhatsApp do ouvinte.
6: Agora que você anotou o nosso número de zap, tá chegando o nosso primeiro pedido musical livre.
8: Agora, pedido musical livre. Mande o seu áudio e peça o seu louvor que tocaremos na sequência.
7: WhatsApp do ouvinte.
9: Alô, aqui é o Daniel Pontes, toco o hino do Fernandinho, feliz pai Josiel. Pra todos ouvindo, tão ligadinho no programa aí.
6: Obrigado, já que você pediu indicação, a música que a gente vai tocar do Fernandinho é Único. Nosso zap liberado pra você pedir o seu louvor e a gente toca com

0: Fernandinho, o único pedido do nosso ouvinte Daniel. E agora, antes de chamar o nosso segundo, vamos colocar no ar aí o número do nosso zap para você anotar e também fazer o seu pedido musical.
1: WhatsApp do ouvinte, mande sua mensagem.
2: 13 99723 2655. 13 99723 2655.
1: WhatsApp do ouvinte.
0: É isso aí, tem mais participações, vamos ouvir.
3: Gostaria de ouvir a música com Nani Azevedo. Qualquer música que você queira tocar para mim.
0: Tocando Nani Azevedo, Meu Barquinho.
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0: do Meu Barquinho, aqui pedido musical livre, você manda o seu áudio, pede o seu louvor, a gente toca com muito prazer. Mais um áudio.
1: Sou Marisa da cidade de Gás e gostaria de pedir o hino Como Pérola e oferecer a todos os ouvintes da rádio.
0: Obrigado pela participação, tocando então Elaine de Jesus, Pérola.

0: Elaine de Jesus Pérola, a última da programação de hoje. Muito obrigado pela sua audiência. A gente volta, se Deus quiser e eu viver, na próxima semana com mais uma edição. Deus te abençoe e até lá.
1: Obrigado pela audiência. O melhor da semana volta semana que vem, nesse mesmo horário, aqui na sua rádio. Até lá.
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1: Olá, graça e paz! No ar mais uma edição do Gospel Prime. Eu sou o Samuca San e a gente segue juntos aí na próxima hora.
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1: Louvai ao Senhor, porque Ele é bom, porque a sua benignidade é para sempre.

0: Gospel Prime. E aí o som de Thalita Roberta, Poliana Martins, O Menor.
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0: TV ainda Pedro Henrique e Raquel Oliver, Teu Socorro. E começamos a edição de hoje ao som de Midian Lima e Jéssica Augusto. Mais um dia. O milagre está em cada detalhe, em cada amanhecer, em cada suspiro. O milagre de Deus está em tudo. Esse fim de semana superou aí as suas expectativas? Ou você se frustrou? Já perguntou aí o que Deus quer para a sua semana? Ou quais obras você realizará em nome dele? Que o nosso dia seja entregue nas mãos do nosso Criador, que sabe o que é bom para a nossa vida e quer nos entregar o melhor do céu.
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0: Gospel Prime e o som de Isaac Marins. É bem melhor. Teve ainda Valesca Maísa. Eu sou teu pai.
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0: A gente faz agora aquele intervalo rápido. Aproveita, já corre aí para as redes sociais. Segue, curte, comenta, compartilha. Valendo também aí a sua participação via WhatsApp aqui da rádio.
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6: De volta por aqui o Gospel Prime, trazendo sempre aí os grandes nomes da música gospel. A gente segue aí pra mais uma sequência. Agora tem Cassiane e Lauriette. Não abro mão.

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Aleluia! 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

Mais uma vez, declare, declare. 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

0: Gospel Prime, o som de Bia e Brenda. Respira, não pira. Teve ainda Misaías Oliveira, o especialista. Bem-aventurados os que trilham caminhos retos e andam na lei do Senhor. Bem-aventurados os que guardam seus testemunhos e o buscam de todo o coração. E não praticam a iniquidade, mas andam em seus caminhos. Tu ordenastes os teus mandamentos para que diligentemente os observássemos. Oxalá os meus caminhos fossem dirigidos de maneira a poder eu observar os teus estatutos. Então não ficaria confundido, atentado eu para todos os teus mandamentos. Louvar-te-ei com retidão de coração, quando tiver aprendido os teus justos juízos, or observarei os teus estatutos. Não me desampares totalmente. A excelência da lei do Senhor e a felicidade daquele que a observa. Salmos 119.
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1: Vai ficar tudo bem, minha fase passageira faz parte do processo, você tira de letra.

você tem é joelho no chão. A principal arma que você tem é quarto fechado. O principal escudo que você tem é intimidade com o pai. Vinde a mim, ele diz, vinde. Ele tem alívio para nós. Esse fardo seu é muito pesado. Essa responsabilidade não é para estar em cima de suas costas. Só precisa você andar em obediência e intimidade com ele. Fecha a porta do quarto. Tira de cima de você esse peso. Ele vai trazer alívio para tua labaçou candarabá. Ele vai trazer sentido pros teus dias.

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1: As misericórdias do Senhor são a causa de não sermos consumidos, porque as suas misericórdias

0: Deus é a luz que poderá guiar seus passos quando enfrentar grandes escuridões na vida. Filipenses 4:13. Tudo posso naquele que me fortalece. Aqui no Gospel Prime, o som de Suelen Brum. Que Deus é esse? Teve ainda Marcos Nunes, Kellen Bianca. E Enquanto a Igreja Ora, o som de Maria Marçal. E antes de finalizar aqui a edição de hoje, a gente manda aí o seu alô. Quem tá na sintonia com a gente por aqui é a Luciana, a Letícia e a Josiane, em Cajati, a Andréia, a Leila e o Fernando, em Mogi das Cruzes, com o rádio ligado tá Gisele Alves e a Célia, em Itabira, a Maria Cristina tá em Sorocaba, mandando aí um alô para todos os ouvintes e todos aqui da rádio, a Simone e a Márcia, em Itapevi, o Wellington Ribeiro e a Priscila, em Cotia. Desejamos aí que Deus te conceda tudo o que você pediu em oração. Um excelente dia. Logo mais, estaremos de volta.
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6: Cantai louvores ao Senhor que habita em Sião. Proclamai entre os povos seus feitos. Deus seja louvado. Estamos iniciando o nosso programa Unidos pela Fé, a partir de agora, juntinho de você. 2 horas com os mais lindos louvores. A palavra de Deus, aqui. Eu sou Fabiano Farias e cumprimento você com a paz do Senhor Jesus. Mestre, Senhor e Salvador, aqui estamos unidos e reunidos em seu nome. E sabemos que junto de nós estás. Torre forte é o nome do Senhor, a qual o justo se acolhe e está seguro. Jesus é a nossa segurança. Iniciamos o nosso programa Unidos pela Fé com Lucas Roque Gabriel, o rosto de Cristo, Elian Oliveira no tempo dele. Começamos agora, Unidos pela Fé.
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0: ainda estás aqui. Do louvor tocando no Unidos pela Fé, tá só começando. Bem-aventurado é aquele que atende ao pobre, o Senhor o livra no dia mau. Como o próprio Mestre Jesus nos recomenda, amem a Deus sobre todas as coisas e ao próximo como eu vos tenho amado. Eis o segredo para a felicidade verdadeira. Qual é o segredo? É amar. Qual é o segredo? O amor. O amor que vem de Deus. O amor tudo sara, tudo cura, tudo transforma, tudo constrói, tudo edifica. O amor, a origem da vida. O amor de Deus. Intervalo que vem chegando. Voltamos já com mais Unidos pela Fé.
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1: Seguimos com Unidos pela Fé e diz a palavra do Senhor. A parábola do grão de mostarda. E dizia Jesus: a que é semelhante o reino de Deus e a que o comparareis? É semelhante a um grão de mostarda que o homem plantou na sua horta, e cresceu, e fez-se árvore, e as aves do céu aninharam-se aos seus ramos. Chegando por aqui no Unidos pela Fé, Thales, cantando Segura na Mão de Deus.

0: Nas mãos de Deus, Rose Nascimento, no Unidos pela Fé. Bem-aventurados os que se refugiam em Deus. Clamarei a Deus Altíssimo, ao Deus que para mim tudo executa. Bendito seja o Senhor em que confio. Unidos pela Fé, chegando com mais intervalo por aqui. Já já tem mais músicas, louvores e os mais lindos hinos tocando no seu rádio. Um programa que conecta você a Deus.
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3: Unidos pela Fé retorna por aqui com mais para você. E além de tudo, está posto um grande abismo entre nós e vós, de sorte que os que querem passar daqui para vós não podem, nem os de lá podem passar para nós. Diz a palavra do Senhor no livro de Lucas: a porta estreita. Passava Jesus por uma cidade e por algumas aldeias, ensinando e caminhando para Jerusalém. E alguém lhe perguntou: Senhor, são poucos os que serão salvos? Respondeu-lhes então Jesus: esforçai-vos por entrar pela porta estreita, pois eu vos digo que muitos procurarão entrar e não poderão. Quando o dono da casa se tiver levantado e fechado a porta, e vós, do lado de fora, começardes a bater, dizendo: Senhor, abre-nos a porta, ele vos responderá: não sei de onde sois. Então direis: comíamos e bebíamos na tua presença, ensinavas em nossas ruas. Mas ele vos dirá: não sei de onde vós sois, apartai-vos de mim, vós todos que praticais iniquidades. Ali haverá choro e ranger de dentes, quando virdes no reino de Deus Abraão, Isaac, Jacó e todos os profetas, mas vós lançados fora. Muitos virão do Oriente, do Ocidente, do Norte e do Sul e tomarão lugares à mesa no reino de Deus. Contudo, há últimos que virão a ser primeiros e primeiros que virão a ser últimos. Dando sequência por aqui, Soraya Moraes, te adoramos.

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1: Bendito seja o Senhor em que confio. O sofrimento desperta. Se por um lado constrange, por outro faz pensar e progredir à força. Mas não espere por ele. Descubra por iniciativa própria a presença de Deus e os caminhos da felicidade. Tenha ternura nos pensamentos, encontre beleza e sentido em tudo. No dia que passa, no sol, na chuva, na noite, no encontro, num olhar, num aperto de mão, até numa folha ao vento. Abra os olhos à verdade, ao bem, à esperança e cresça mesmo sem sofrer. Maior mérito tem quem não espera sofrer para viver. Aquele velho ditado que diz, na verdade, se não por amor, pela dor, que seja por amor. Não espere que as coisas todas desmoronem para você ver o tamanho, a importância das coisas simples que fazem parte do seu dia. Não espere que a enfermidade chegue para você agradecer pela saúde ou pedir saúde. Agradeça por tudo que você tem. Veja quantos presentes maravilhosos você recebeu e continua a receber. E mesmo assim, às vezes não encontra um sentido na vida e prefere ficar só reclamando de tudo. Um texto pequeno, mas com tanta verdade. Olhe para a sua vida e compreenda o tanto de coisa bonita, tanto de coisas maravilhosas que você tem para agradecer, mas mesmo assim nós ficamos só pedindo, pedindo, pedindo, pedindo, pedindo, sempre com a insatisfação de tudo que recebemos. Não compreendemos a quantidade de bênçãos maravilhosas que são derramadas no nosso dia a dia, na nossa vida, na nossa família, na nossa profissão, no nosso trabalho, na nossa inteligência, na nossa capacidade, na nossa saúde. E às vezes o que falta é vontade. Vontade para caminhar esse caminho de dificuldades, sim, de dificuldades, mas de tantas possibilidades. As oportunidades de praticar o bem, de viver a bondade no nosso dia a dia, que muitas vezes desperdiçamos, porque não compreendemos ou não aceitamos aquilo que a vida nos oferece como oportunidade. Jesus disse tantas vezes, se quer vir a mim, pegue sua cruz e me siga. Essa caminhada, eu falava agora há pouco no texto aqui que eu apresentei, na palavra, que falava sobre o caminho estreito e o caminho largo. Claro que é mais fácil ir pelo caminho das facilidades, dos prazeres, do consumo, do status, da riqueza, das aparências e deixar de lado aquilo que verdadeiramente importa. Porque nós somos assim. Somos, muitas vezes, ingratos a Deus por tudo que temos, por tudo que recebemos, por tanto amor oferecido a cada um de nós. Vamos despertar para as coisas boas de Deus. Vamos despertar para as maravilhas de estar na presença de Jesus. Vamos despertar. E como diz esse pequeno texto que eu acabei de ler agora, menos de uma página, um livrinho tão pequenininho, com tantas verdades, e que nos sugere que encontremos a verdade sem precisar de tanto sofrimento. Apenas pare, respire, observe. E compreenda que temos sim milhares, se não milhões, de motivos para sermos gratos a Deus. Obrigado, Pai. Obrigado, Jesus. Obrigado, Senhor. Obrigado, obrigado e obrigado. Mil vezes obrigado. Que a nossa gratidão a Deus seja também uma oração.
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4: 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E diz a palavra do Senhor no livro de Lucas, a parábola da grande ceia. Ora, ouvindo tais palavras, um dos que estavam com ele à mesa disse-lhe: bem-aventurado aquele que comer o pão do reino de Deus. Ele, porém, respondeu: certo homem deu uma grande ceia e convidou muitos. À hora da ceia, enviou o seu servo para avisar aos convidados: vinde, porque tudo está preparado. Não obstante, todos, a uma, começaram a escusar-se. Disse o primeiro: comprei um campo e preciso ir vê-lo. Rogo-te que me tenhas por escusado. Outro disse: comprei 5 juntas de boi e vou experimentá-las. Rogo-te que me tenhas por escusado. E outro disse: casei-me, por isso não posso ir. Voltando o servo, tudo contou ao seu senhor. Então, irado, o dono da casa disse ao servo: saí depressa pelas ruas e becos da cidade e trazei para aqui os pobres, os aleijados, os cegos e os coxos. Depois lhes disse o servo: senhor, feito está como mandaste, e ainda há lugar. Respondeu-lhe o senhor: saí pelos caminhos e atalhos e obriga a todos a entrar, para que fique cheia a minha casa. Porque vos declaro que nenhum daqueles homens que foram convidados provará a minha ceia. Muitos são chamados, todos somos chamados para a ceia do Senhor. Mas às vezes nós nos recusamos por coisas tolas do dia a dia. Ah não, isso aqui é mais importante, depois eu procuro Deus. Não, isso aqui é mais importante, depois eu sigo Jesus. Depois eu busco a palavra, depois eu escuto a verdade, depois, vamos deixando. Tantas vezes adiando para um depois, e de repente aquele depois já não chega mais porque a vida se finalizou. E nós estávamos caminhando tranquilamente pelo caminho largo, como diz o texto, a palavra do Senhor. E deixamos de lado aquilo que era verdadeiramente importante. Aquilo que verdadeiramente importa, e nós não nos damos por entendidos disso. Ficamos adiando. Vai adiar até quando tudo isso? O tempo passa rápido demais. Para que adiar aquilo que fará diferença na nossa vida? Aceita logo o convite para a ceia do Senhor. se fartar nessa mesa preparada com amor para você, para mim, para todos nós. Soraya Moraes, com grande, chegando aqui no Unidos pela Fé.

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1: Ainda no livro de Lucas, hoje a gente vai ler aqui várias partes da palavra no livro de Lucas. Discípulos, sal da terra. O sal é certamente bom, caso, porém, se torne insípido. Como restaurar-lhe o sabor? Nem presta para a terra, nem mesmo para o monturo. Lança-no fora. Quem tem ouvidos para ouvir, que ouça. Aproximavam-se de Jesus todos os publicanos e pecadores para ouvir. E murmuravam os fariseus e os escribas, dizendo: Este recebe pecadores e come com eles. Jesus disse algumas vezes, em outras palavras talvez, que quem está doente precisa de médico, quem sente fome é que precisa de pão. E ele veio para estes, alimentar os corações famintos da sua verdade, da sua palavra, do seu amor. Jesus, grande mestre, que nos socorre nos momentos de maior dificuldade, está ali, de braços abertos, esperando que nós tomemos a decisão de seguir na sua direção e nos permitirmos estarmos, sim, na presença de Deus Santíssimo. Obrigado, Jesus, por tudo isso. Obrigado, Jesus, por ser a luz do nosso mundo. Iluminar os nossos corações, nos dando a capacidade, a possibilidade de compreender quem Tu és, Senhor. Intervalo chegando, voltamos daqui a pouco com mais Unidos pela Fé.
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6: De volta por aqui, Unidos pela Fé, trazendo mais na sua programação os melhores louvores, hinos, aqueles que tocam na alma. Toda a dádiva e todo o dom perfeito são lá do alto. Servi uns aos outros, cada um com o dom que recebeu. Procurai com zelo os dons espirituais. Arrependei-vos, batizai-vos e recebereis o dom do Espírito Santo. Pois os dons e a vocação de Deus são irrevogáveis. Devemos sim usar tudo aquilo que temos de melhor para fazer o melhor para todos aqueles que precisam, porque nós também precisamos. Estamos nesse mundo para servir. E servimos a sua obra, ó Senhor Jesus. Que sejamos capacitados para que possamos exercer mais e mais esse papel de verdadeiros cristãos, vivendo no mundo, um mundo sim de trevas, mas onde habita a luz, que é Jesus, o amor de Cristo em nossos corações. Crente Gabriela Rocha, cantando no Unidos pela Fé.

Teu milagre quero ver, Cassiane, no Unidos pela Fé. Diz a palavra do Senhor. Os discípulos, sal da terra. O sal é certamente bom, caso, porém, se torne insípido. Como restaurar-lhe o sabor? Nem presta para a terra, nem mesmo para o monturo. Lança-no fora. Quem tem ouvidos para ouvir, ouça. Depois disso, aproximaram-se de Jesus todos os publicanos e pecadores para o ouvir. E murmuravam os fariseus e os escribas, dizendo: Este recebe pecadores e come com eles. Sempre nos julgamentos, hein? Sempre nos julgamentos. Aí a gente olha para esse texto, essa palavra de Deus, e pensa, né? Ah, esses fariseus, esses escribas. E daí nós julgamos eles, como se nós não cometêssemos as mesmas falhas em muitos momentos da nossa vida. Nós apontamos para as pessoas, acusamos e julgamos elas de possuírem falhas, quando, várias vezes, nós também cometemos as mesmas falhas. Tá, mas o que faz com relação a isso então, Fabiano? Nós devemos olhar e aprender com os nossos erros e também com os erros das outras pessoas. Nos ensinam desde criança que não devemos julgar. O julgamento é natural. O julgamento acontece mesmo que você não queira. A parte de condenar ou não condenar, é aí que nós devemos nos policiar, tomar cuidado. Quando eu vejo alguém cometendo algo errado, o julgamento é inconsciente. Ele acontece porque a gente observa a situação e faz o nosso julgamento baseado com aquilo que nós conhecemos sobre a verdade ou não, estando certo ou não, é o nosso julgamento. Que nós possamos aprender com os nossos erros e com os erros das outras pessoas. E se eu posso ajudar a pessoa a sair daquela situação, que eu seja essa ferramenta, esse auxílio, esse apoio. Mas se eu não posso, que eu não seja como os fariseus e como os escribas, que viam erro até mesmo nas atitudes de Jesus. Jesus, a perfeição, a luz, o amor. Atiramos pedras, como naquele momento em que levam a tal da mulher que havia cometido adultério segundo as escrituras, e colocam diante de Jesus, e colocam Jesus numa situação em que eles tentavam de alguma forma pegar Jesus em algum ato falho ou em algum ato de engano. Não compreendiam quem ele era, quem é ele. Jesus, Jesus, Jesus. E Jesus diante deles, na sua grandeza de amor, de bondade, de compaixão, de piedade, ele olha para a mulher, ele olha para os presentes, esses julgadores, assim como nós somos julgadores, condenadores, assim como nós muitas vezes somos condenadores. E Jesus fala: aquele que não tiver pecado, que atire a primeira pedra. De repente, um a um vai saindo, porque Jesus conseguiu fazer com que eles fizessem uma autoavaliação de si mesmos. Jesus fez com que eles olhassem para dentro de si e fizessem uma reflexão.

0: conexão. E de repente, todos, um a um, foram saindo. E ficou a mulher caída no chão, diante de Jesus. E ela sentindo toda aquele poder, aquela bondade, aquele amor que vinha deste homem, cheio de sabedoria, de compaixão, de piedade, de conhecimento. E Jesus, não com essas palavras, mas basicamente dizendo isso, olha para ela, imagino eu que lhe abraça e diz: parece que ninguém te acusou, e ninguém te condenou, e ninguém te apedrejou. Já que ninguém fez, nem mesmo eu o faço. Vá, teus pecados são perdoados, mas não peque mais. O que que Jesus sugere que ela mude de vida? E essa sugestão que ele traz para cada um de nós, a sugestão para que nós possamos mudar de vida, para que nós possamos rever a nossa situação, rever tudo isso que nós vivenciamos. Jesus fala isso a todo instante para cada um de nós. Vá, teus pecados são perdoados, mas não peque mais. Vai, Fabiano, teus pecados estão perdoados, mas não peque mais. Será que nós, que às vezes nos julgamos tão santos, fazemos como quem? Fazemos como os fariseus e os escribas? Ou fazemos com aquela mulher, como aquela mulher que até então era a pecadora, era a impura, era aquela que, segundo a lei da época, merecia ser apedrejada? E ela foi e não pecou mais, segundo dizem as escrituras. Quem está certo e quem está errado? Uma coisa eu sei: está errado aquele que nega a palavra e a vontade de Jesus. Está certo aquele que aceita, que se apropria dela e que faz bom uso. Basicamente isso, para dizer o que está certo e o que está errado. Certo é tudo aquilo que me aproxima de Deus. Errado é tudo aquilo que me afasta dele. Simples, simples assim.
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6: Seguimos com Unidos pela Fé. Continuo no livro de Lucas hoje. Hoje eu peguei o livro de Lucas. Palavra de Deus diz o seguinte: a parábola da ovelha perdida, Lucas capítulo 15. Então lhes propôs Jesus esta parábola: qual dentre vós é o homem que, possuindo 100 ovelhas e perdendo uma delas, não deixará no deserto as 99 e vai em busca da que se perdeu até encontrá-la? Achando-a, põe sobre os ombros, cheio de júbilo. E indo para casa, reúne os amigos e vizinhos, dizendo-lhes: alegrai-vos comigo, porque já achei a minha ovelha perdida. Digo-vos que assim haverá maior júbilo no céu por um pecador que se arrepende do que por 99 justos que não necessitam de arrependimento. É como uma mãe, um pai, que tem vários filhos, mas tem um que às vezes é problemático, às vezes está enfermo, às vezes está entregue às drogas, às coisas do mundo. Esse pai e essa mãe amam todos os filhos igualmente. Mas é claro que aquele filho precisa de mais cuidado e mais atenção. E é claro que a alegria será ainda maior quando aquele filho se juntar aos outros. É claro. Deus nos ama como filhos seus. Somos suas criaturas. Ele é nosso Criador, nosso Senhor, nosso Deus. E não quer que nenhum de nós estejamos, ou que permanecemos, ou que ficamos para trás perdidos. E esse perder-se de Deus é consequência dos nossos atos, das nossas escolhas, ou melhor, das nossas más escolhas, dos nossos erros na vida, porque a coisa mais fácil na vida é errar. Tem um ditado que diz que errar é humano. E às vezes nós somos humanos até demais, errando até demais. Mas com certeza, existe um Deus que se preocupa conosco e que faz de tudo para nos ver voltarmos a Ele, assim como a parábola do filho pródigo. Eu vou trazer agora para nós ouvirmos aqui Anderson Freire, o Bom Samaritano. Essa canção, essa música, esse hino fala de um texto maravilhoso, o Bom Samaritano.

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0: intimidade. Daniela e Cristina cantando no Unidos pela Fé. Ser salvo significa ser libertos dos pecados, do temor da morte e então receber a dádiva da companhia sublime do Salvador. Ó Jesus, Senhor, enche-nos do Teu Santo Espírito para sermos mais amáveis. Ensina-nos a sermos abençoadores. Abençoadores, isso mesmo. E refletir o Teu caráter por onde formos. Que nós sejamos abençoadores, olha só. Palavra legal, hein? Sejamos abençoadores. Como que a gente faz para ser abençoadores? Viva a presença de Deus. Viva a presença, a companhia de Jesus. E você será um abençoador. Obrigado, Jesus. Vamos para o intervalo. Já já tem mais Unidos pela Fé.
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0: Eu estava conversando aqui com a produção e eu tenho a vontade, o desejo de fazer um programa especial só com hinos e louvores antigos. Antigos que eu falo assim com 5, 6, 10 anos. Né? Tem tanta coisa que a gente não toca. São hinos que levam o nosso pensamento, o nosso sentir. Sempre falamos, não olhe para trás, não olhe para trás. Existem alguns momentos da nossa vida que é preciso olhar para trás. Olhar para trás e compreender a quantidade de distância que a gente já percorreu. O quantos obstáculos a gente já superou. E perceber que por mais que pareça que a gente não está andando, a gente está sim, se movimentando em direção ao nosso Criador, ao nosso Mestre, ao nosso Senhor, ao nosso Deus. O quanto você já tem superado. Às vezes é preciso olhar para trás e dizer, uau, quanto distância já percorremos. E ter assim a motivação necessária para entender que tudo que você faz por amor vale a pena. Constrói, edifica, transforma. Arielle Bonatti e Raíssa cantando pra gente aqui no Unidos pela Fé, Jardineiro que Chora.

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1: Fechamos mais uma sequência por aqui. Mas antes de eu trazer um pouquinho da palavra, a parábola do dracma, da dracma perdida. Ou qual é a mulher que, tendo 10 dracmas, se perder uma, não acende a candeia, vai à casa e procura diligentemente até encontrá-la? E tendo achado, reúne as amigas e vizinhas, dizendo: alegrai-vos comigo, porque achei a dracma que eu tinha perdido. Eu vos afirmo que, de igual modo, há júbilo diante dos anjos de Deus por um pecador que se arrepende. Finalizamos por aqui mais uma sequência, tem intervalo e depois de intervalo, as últimas de hoje do nosso programa Unidos pela Fé.
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5: Para ir finalizando a nossa programação Unidos pela Fé de hoje, agradecemos a Ti, ó Deus, por todas as coisas maravilhosas que tem realizado em nossas vidas. Tantas coisas que nem mesmo temos conhecimento, mas o Senhor estaria agindo, atendendo aos nossos pedidos, às nossas preces, mas principalmente às nossas necessidades. Porque o Senhor conhece bem o que eu preciso. E o Senhor proporciona exatamente isso em meu viver. Me ajuda, Senhor, a despertar em meu coração mais amorosidade, mais bondade, perdão e auto-perdão. Que sejamos sim, Senhor Jesus, imitadores seus. Que sejamos sim, Senhor Jesus, imitadores das suas atitudes, do seu modo de agir. E que possamos seguir este caminho que és Tu, ó Jesus, carregando nossa cruz. Como Tu mesmo diz, Senhor, se queres vir junto de mim, pega a sua cruz e me segue. nos dá a fé aumentada em corações, em nossos corações. Nos ensina a aceitar a verdade, aceitar a nossa cruz e aceitar primeiramente e principalmente Deus em nosso viver. Finalizamos aqui Unidos pela Fé. Fechamos com Clayton Queiroz. Eu só quero ver. Adorarei Fabiano Nastassi e Paulo Neto. Volte a sonhar. Fique bem, fique na paz do Senhor Jesus. Fala com Deus, conversa com Deus, conta tudo para Deus e permita que Jesus possa agir no seu viver. Até mais.
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3: Graça e paz, sejam todos muito bem-vindos. Já está no ar o Gospel Retro. Eu sou Ivan Vaz, que faz companhia no seu rádio com o melhor das recordações, músicas que marcaram épocas. Vão estar passando por aqui a partir de agora. E a gente começa muito bem com Amanda Resgate, Água Viva.

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0: E você viu Cats Barneia, Extra Extra, RM6, O Poder da Oração, Oficina G3, Indiferença. Aqui na programação, só os melhores pra você recordar, pra você matar saudades. Não sai daí, já voltamos.
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Por aqui o melhor das recordações do gospel pra você. Mais uma sequência, Código Você Canta, Coração Brasileiro.

Você ouviu Metal Nobre, Lágrimas, Fruto Sagrado, Não Quero Mais Acordar Assim, de 2003, Virtude e Entrega. E agora vem nossos recados.

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3: De volta por aqui no Gospel Retrô, tem a Bruna Carla, outra vez.

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0: Você ouviu Virtude, todas as canções, Fruto Sagrado, que na verdade somos. Agora
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